0: fila.
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0: Pronto,
2: peraí. 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
0: Ô, Big Nibbler. Tá bom. Tá bom, ó.